FM, quem ouve lembra Paul McCartney com Another Day, clássico da década de 70. Os Paralamas do Sucesso, Caleidoscópio e Culture Club com Mistake Number 3. Continue com a gente, porque ainda em nossa programação você vai ouvir junto comigo Cláudia Telles, Jason Mars, também Djavan, Patti LaBelle e muito mais canções que marcaram época na maior rádio flashback do Brasil.

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1: 10 horas em ponto e o Ministério Público Federal garantiu o direito de 354 candidatos com transtorno do espectro autista concorrer às vagas reservadas para pessoas com deficiência em seleções do IBGE. A decisão envolve os cargos de agente de pesquisas e mapeamento e supervisor de coleta e qualidade. O MPF entendeu que a exigência de informar a data de início do transtorno era incompatível com uma condição congênita e configurava barreira discriminatória. Ninguém acertou as 6 dezenas do concurso 3025 da Mega Sena, sorteado nesta terça-feira. Os números sorteados foram 7, 14, 16, 21, 33 e 58. Com isso, o prêmio principal acumula para o próximo sorteio. 95 apostas acertaram a quina e cada uma vai receber R$ 13.278,38. 10 horas e 1 minuto, voltamos com Elton John. Sad Songs.

0: Yes, Rio, gotta be. Frank Valli in the Four Seasons, My Eyes Adored You. Também Gal Costa, Luz do Sol, sucessos que marcaram época, 10h29 na Saudade FM.
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0: E morreu ontem, aos 74 anos, Victor Willis, vocalista e um dos fundadores do grupo musical Village People. A informação foi divulgada pela família nas redes sociais oficiais do cantor. A causa exata da morte não foi informada. Ícone da música disco, Victor Willis marcou gerações como a voz de sucesso do Village People, grupo que conquistou fama mundial com canções como YMCA, Macho Man e In the Navy, tornando-se um dos maiores símbolos da música dos anos 70 e 80. A Festa Inverno Criativo está de volta a Santos. O evento começa nesta sexta-feira, segue até 2 de agosto no Parque Valongo, no Centro Histórico. A programação terá shows, gastronomia, feira criativa, atrações culturais e opções de lazer para toda a família. Nesta edição, a festa será ampliada, passará a ocupar também o Armazém 3, além do tradicional Armazém 4. A entrada é gratuita.
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0: Stevie Wonder, Yester Me, Yester You, Yesterday. Também Maureen McGovern, Can You Read My Mind? 11 horas e 1 minuto.
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0: O estado de São Paulo registrou aumento nos casos de feminicídio entre janeiro e maio deste ano. Foram 124 mulheres assassinadas por razões de gênero, contra 107 no mesmo período do ano passado. A maior parte dos crimes aconteceu no interior paulista, que somou 85 ocorrências. As inscrições para a Corrida Poseidon já estão abertas em Santos. A prova será realizada no dia 19 de julho, com todo o percurso pela faixa de areia da praia. Os participantes podem escolher entre percursos de 5 ou 10 quilômetros, além da caminhada de 5 quilômetros. O evento também terá Corrida Kids e todas as largadas acontecerão no novo Quebra-Mar. Para mais informações, acesse santos.sp.gov.br.
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Queen Las Palabras de Amor, ouvimos Ana Carolina com Nua e também o grande clássico de 70 com Blow Up Rainbow. 11h28 na maior rádio, flashback de todo o Brasil, Saudade FM, quem ouve lembra.

Ivan Lins, começar de novo na Saudade FM, teve Joey Cocker, Don't You Love Me Anymore, e ainda Meghan Trainor com John Legend no dueto Like I'm Gonna Lose You. Beijo grande da Adriana Lima, eu agradeço a sua companhia aqui na Saudade FM. O nosso próximo encontro é amanhã, 8 da noite, aqui na Saudade FM. Beijos, até lá.

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0: Tina de Luca, Tolentino Figueiras 80.
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0: mais perto de algum lugar.
1: Quatro e quarenta e um.

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1: Áries.
2: Algumas negociações, Ariano, financeiras, que estiver fazendo, poderá ter imprevistos e talvez não sair como você queria. Por isso, fique atento.
1: Touro.
2: Dê uma atenção mais detalhada, Taurino, para a sua residência. Talvez você não esteja percebendo que algumas coisas precisam ser descartadas.
1: Gêmeos.
2: Você está com um astro geminiano, que são bem dinâmicos para acelerar muitas coisas pessoais. Porém, são também causadores de acidentes. Critério.
1: Câncer.
2: Você está no novo ciclo de sua vida, canceriano. Portanto, programe coisas boas para fazer. Atividades que possam te deixar alegre. Tudo com calma.

0: Quintino Filgueiras 80.
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1: Leão.
2: Bons dias, leonino, para enaltecer sua autoestima, melhorar sua performance e fazer atividades que sejam agradáveis. Se presenteie, você merece.
1: Virgem.
2: Se você é do tipo virginiano que gosta de cuidar do corpo e mantê-lo saudável, continue nos seus procedimentos, mas diminua atividades físicas.
1: Libra.
2: Não desconfie tanto das pessoas à sua volta, libriano. Senão você não conseguirá se distrair e relaxar. Nem todos estão armados e na defensiva.
1: Escorpião.
2: Esteja focado em sua carreira, escorpião, e nas melhorias que poderá fazer com ela, se aperfeiçoando e alterando o modelo repetitivo. Pense nisto

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1: Sagitário.
2: É tempo, sagitariano, de você pensar numa estabilidade em sua vida pessoal e financeira. Faça um levantamento para onde está perdendo energia.
1: Capricórnio.
2: Você está num bom momento, capricorniano, para trabalhar os temas de sua vida profissional. Então, mostre sua capacidade e desempenho.
1: Aquário.
2: Hoje, aquariano, poderá ser um dia especial se você souber aproveitar o fluxo planetário. Direcione suas energias para coisas bem diferentes.
1: Peixes.
2: Saiba, pisciano, que tudo que está aliado à sua vida financeira está sendo colocado em ordem. Então, algumas adaptações neste período serão necessárias.
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0: Olá, bom dia. Eu sou o Davi Rangel. Um prazer ter você na sintonia. Nós vamos juntos a partir de agora até às 11 da manhã. 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
0: 72, Rose de Oliveira, bom dia.
2: Bom dia a você, Davi, bom dia a você, ouvinte que sintoniza a Saudade FM. Daqui da Baixada Santista, um bom dia especial para quem nos acompanha em todos os cantos do Brasil. Hoje é quinta-feira, dia 2 de julho de 2026. Vamos aos destaques desta manhã.
0: Mega operação contra o PCC mobiliza 6 estados e cumpre 320 mandados judiciais.
2: Justiça italiana reabre processo de extradição de Carla Zambelli.
0: Estados Unidos sancionam brasileiros e empresas por suspeita de ligação com o PCC.
2: Informação importante, Davi, Porto de Santos fechado nesse momento, a balsa aí com as travessias paralisadas, Santos Guarujá também sem operar por conta da neblina muito forte nesta manhã de quinta-feira.
0: É verdade. Inglaterra vira sobre a República Democrática do Congo e garante vaga na próxima fase da Copa do Mundo.
2: Estados Unidos sancionam brasileiros e empresas por suspeita de ligação com o PCC.
0: Então fique com a gente, participe e siga a Saudade FM.
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0: 7-6.
2: No dia de ontem, o Ministério Público de Santa Catarina deflagrou a maior operação da história do GAECO contra o PCC. Ao todo, foram cumpridos 320 mandados judiciais entre prisões temporárias e buscas e apreensões em 6 estados brasileiros. A operação, batizada de Coluna Sul, tem como objetivo desarticular a atuação da facção criminosa dentro e fora dos presídios. Durante a ação, houve troca de tiros no Paraná e um suspeito morreu. As investigações seguem sob sigilo.
0: A justiça italiana determinou que o processo de extradição da ex-deputada federal Carla Zambelli seja reiniciado. A decisão foi tomada pela Corte de Apelação de Roma, que acatou um pedido da defesa para que o caso fosse reavaliado. Com isso, o processo volta à análise e em novos prazos serão abertos para manifestações do governo brasileiro e da defesa. O pedido de extradição trata da condenação de Zambelli a 5 anos e 3 meses de prisão por porte ilegal de arma de fogo e constrangimento ilegal com emprego de arma. O caso tem origem em um episódio ocorrido na véspera do segundo turno das eleições de 2022 em São Paulo. Carla Zambelli aguarda o desfecho do processo em liberdade na cidade de Roma.
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1: 7:16.
2: A travessia entre Santos e Guarujá é utilizada diariamente por milhares de pessoas, entre motoristas, ciclistas, pedestres, sendo aí um dos principais meios de ligação entre as duas cidades. Ontem registramos a reclamação da ouvinte Eliane Vargas da Silva, moradora da Vila Lígia. Ela é ciclista, utiliza a travessia diariamente e relata que com frequência encontra pessoas fumando nas áreas de embarque e durante a travessia, mesmo havendo aí placas indicando a proibição de fumar. Segundo Eliana, a situação causa desconforto aos demais usuários, especialmente aqueles que aguardam o embarque em espaços fechados ou com grande concentração de pessoas. Nós entramos em contato com a CEMIL, a Secretaria de Meio Ambiente, Infraestrutura e Logística, que por meio da Coordenadoria de Travessias informa que é proibido fumar nas áreas de embarque, nas embarcações das travessias litorâneas, conforme a legislação vigente e as normas de segurança. A proibição é amplamente divulgada por meio de placas de sinalização que ficam instaladas nos terminais e embarcações. A Coordenadoria de Travessias orienta continuamente seus colaboradores a alertarem os usuários sobre o cumprimento da norma sempre que identificada alguma irregularidade. Além disso, a fiscalização e as ações de orientação serão reforçadas, segundo a CEMIL, na Travessia Santos-Guarujá, com o objetivo de garantir um ambiente mais seguro, saudável e confortável para todos os passageiros. Fica aqui então o registro da reclamação e o pedido, além da resposta, claro, da CEMIL, e o pedido para que os responsáveis pela operação da travessia reforcem a fiscalização e também a orientação aos passageiros, garantindo o cumprimento dessas regras e também mais conforto e segurança para todos.
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0: 99,7. Eu amo essa rádio. Lionel Rich, hello. Agora são 7 horas e 25 minutos. Uma ótima manhã para você.
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0: Atenção motoristas, vamos ao sistema Anchieta Imigrantes. Segundo a Ecovias, a Anchieta no sentido São Paulo, quilômetro 12 ao 10, o trânsito está lento devido ao alto fluxo de veículos. Na Anchieta sentido litoral, por enquanto tudo normal. Imigrantes sentido capital ou litoral, o trânsito segue normal nesta manhã. O esquema de operação é o 5x5. O rodízio no Centro Expandido de São Paulo hoje vale para placas final 7 e 8. Nas rodovias Cônego, Domênico Rangoni e Padre Manuel da Nóbrega, o trânsito segue normal.
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0: Ministério Público de São Paulo se manifestou favoravelmente à Prefeitura de Mongaguá em mais uma ação civil pública com improbidade administrativa contra agentes e empresas ligadas à gestão anterior. É a sétima ação proposta pelo município e, neste caso, o processo investiga a contratação em 2022 de um imóvel para a instalação da creche Nossa Senhora Aparecida por meio da mobilidade Build-to-Suite. Segundo a prefeitura, há indícios de direcionamento da licitação e pagamentos feitos sem que o imóvel fosse utilizado para a finalidade prevista. O município também alega que o contrato, com duração de 15 anos, pode ter causado prejuízos aos cofres públicos.
1: Secretaria de Cultura abre nesta quinta e sexta-feira as inscrições para 247 vagas remanescentes do projeto Fábrica Cultural em Santos. O atendimento será na Vila Criativa, Campo Grande, das 9 da manhã ao meio-dia e meia e da 1 às 4 da tarde. Para se inscrever é necessário apresentar cópia do RG, comprovante de residência de Santos e nas atividades com movimentação corporal atestado médico. Cada pessoa poderá se inscrever em até 3 modalidades diferentes. Informações santos.sp.gov.br.
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1: 7h38.
2: O governo dos Estados Unidos anunciou nesta quarta-feira sanções contra dois brasileiros, três empresas com sede no Brasil e uma empresa portuguesa por suspeita de ligação com a facção criminosa PCC. As medidas foram oficializadas pelo Departamento do Tesouro dos Estados Unidos, que voltou a classificar o primeiro comando da capital como a maior organização criminosa transnacional do hemisfério ocidental e uma ameaça à segurança nacional norte-americana. Segundo as autoridades, Victor Shimada teria lavado mais de 30 milhões de dólares em dinheiro do tráfico, utilizando criptomoedas para enviar recursos ao Brasil. A investigação também aponta que Stella, parente de Shimada, teria atuado como intermediária na coleta de dinheiro e no apoio às operações de lavagem. Os Estados Unidos afirmam que a rede investigada utilizava empresas no Brasil e em Portugal para movimentar recursos ilícitos e reforçaram o compromisso de combater a atuação financeira do PCC dentro do território americano.
1: Quatro policiais da Venezuela foram presos após serem acusados de furtar dinheiro encontrado nos escombros dos prédios destruídos pelos terremotos. Segundo as autoridades, os agentes aproveitaram as operações de resgate para se apropriar de bens das vítimas. Os quatro foram expulsos da corporação e entregues à justiça. O caso ganhou repercussão após um dos policiais ser filmado carregando uma sacola com cerca de 10 mil dólares em dinheiro, recuperado por moradores. O governo venezuelano prometeu punição rigorosa aos responsáveis.
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0: 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Quem ouve lembra? Rod Stewart. 7:47 agora.
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0: Atenção, motoristas, vamos às travessias litorâneas da região. E segundo o departamento hidroviário, neste momento a travessia entre Santos e Guarujá tem 8 balsas em operação, o tempo estimado 15 minutos em ambos os sentidos. São Sebastião e Ilhabela tem 5 balsas operando, com 30 minutos o tempo estimado. Já entre Bertioga e Guarujá, apenas uma balsa está em operação. Por lá, o tempo estimado, em ambos os sentidos, 40 minutos de espera. Agora, o que chama atenção e é bem preocupante, inclusive, é a travessia de pedestres entre Santos e Vicente de Carvalho. Neste momento, segundo informações aqui do site do Departamento Hidroviário, a travessia de pedestres está parada devido à forte neblina, né? A visibilidade está muito prejudicada. Mas o que chama atenção, nós estamos aqui com o site do Departamento Hidroviário aberto nas câmeras. O volume de pessoas aguardando ali no terminal para embarcar é absurdo, né? E é triste, né? Porque muita gente tem compromissos, tem trabalhos, outros têm médicos aí agendados, enfim, é o que temos por enquanto. Mas fica ligado aqui na Saudade, que a gente está sempre informando. Quando liberarem, com certeza você será o primeiro a saber.
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2: Bom dia a todos. Segundo a meteorologia, teremos uma quinta-feira de bom tempo e sol, apenas com alguma nebulosidade durante o dia em algumas áreas do litoral paulista. As temperaturas hoje oscilam entre a mínima de 18 e a máxima de 26 graus. O vento vai soprar moderado de sudoeste e o mar vai ficar calmo na maioria das praias da Baixada Santista. Muito mais sobre o tempo e muita informação da região você confere lá no meu portal de notícias, humbertoperina.news. Tô te esperando, hein? Por enquanto é só. Logo mais à tarde eu tô de volta.
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1: 7h59.
2: Uma pesquisa revela que o brasileiro passa em média 52 anos, 9 meses e 16 dias da vida conectado à internet. Isso representa cerca de 70% da expectativa de vida no país, estimada em 76 anos. O levantamento mostra que esse tipo aumentou mais de 11 anos em relação à pesquisa realizada em 2022. Segundo o estudo, das 116 horas semanais em que o brasileiro fica conectado, cerca de 42 horas são dedicadas ao entretenimento. A pesquisa também aponta o avanço da inteligência artificial no dia a dia. 32% dos entrevistados disseram que as ferramentas de IA já fazem parte da rotina e 42% afirmaram que a tecnologia melhorou a experiência online.
1: O Museu do Porto de Santos recebeu um importante reconhecimento internacional. O espaço foi premiado com o Traveler's Choice 2026 do site TripAdvisor, que destaca as atrações turísticas mais bem avaliadas pelos visitantes em todo o mundo. Com o prêmio, o museu passa a integrar um grupo dos 10% melhores atrativos da plataforma. A premiação leva em conta as avaliações espontâneas dos visitantes ao longo dos últimos 12 meses. Atualmente, o Museu do Porto mantém média de 4,8 estrelas, em um total de 5, refletindo o alto índice de satisfação dos visitantes.
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1: 8 e 8.
2: Cuidar do sorriso vai muito além da estética. Uma boa saúde bucal ajuda a prevenir cáries, doenças na gengiva, mau hálito e até problemas mais graves, como doenças cardiovasculares e o descontrole do diabetes. Pequenos hábitos fazem toda a diferença. Escovar os dentes após as refeições, usar o fio dental diariamente, manter uma alimentação equilibrada e visitar regularmente o dentista são atitudes essenciais para preservar a saúde e a qualidade de vida. Durante o mês de julho, a campanha Julho Neon reforça a importância da prevenção, da conscientização e dos cuidados com a saúde bucal.
1: 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Cuidar do sorriso é cuidar da saúde.
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0: 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Tony Braxton.
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0: Atenção, motoristas. Primeiro, deixa eu informar o nosso ouvinte a respeito das travessias litorâneas. O trânsito voltou ao normal, principalmente na travessia de pedestres entre Santos e Vicente de Carvalho. Tudo normalizado até então. Três embarcações estão fazendo a travessia. E o momento agora de espera, no máximo 12 minutos, em ambos os sentidos. Então, tudo normalizado na travessia entre Santos e Guarujá, tanto para o motorista, né, no veículo, quanto para o pedestre também. Vamos agora às informações das ruas e avenidas na cidade de Santos. Estou com o Waze aberto aqui em nossa tela e, segundo o Waze, chegada a Santos ali pela Anchieta, acessando a Martins Fontes, o trânsito está complicado devido ao grande número de veículos. Já na travessia ali entre Santos, na Praia do José Menino, né? Na divisa, na praia, o trânsito está normal por enquanto. Isso, informações do Waze. Lá no centro de Santos, na João Pessoa, também trânsito complicado em toda a extensão da João Pessoa. Você que está neste momento no Canal 1, que é a Senador Pinheiro Machado, entre Joaquim Távora, próximo à Rangel Pestana, também vai encontrar complicação pelo caminho. Outro ponto com trânsito intenso é a Carvalho de Mendonça, entre Canal 2 até a Avenida Ana Costa. A Francisco Glicério, entre Canal 2 até chegar a Silva Jardim, também com o trânsito carregado nesta manhã.
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1: 8:30.
2: A Prefeitura de São Vicente está com inscrições abertas para a terceira edição do casamento comunitário. A cerimônia será realizada no dia 22 de agosto e vai oficializar gratuitamente a união civil de até 40 casais. As inscrições devem ser feitas presencialmente na sede do Fundo Social de Solidariedade, que fica no bairro Boa Vista, de segunda a sexta, das 9 da manhã e 5 da tarde. As vagas são destinadas a casais em situação de vulnerabilidade social e é preciso morar em São Vicente, ter mais de 18 anos e apresentar a documentação exigida. A Prefeitura lembra que a inscrição não garante a participação. Os candidatos passarão por análise antes da seleção final.
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0: 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Luiz Miguel, Sabor a Mi.
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0: Atenção motoristas, vamos ao sistema Anchieta Imigrantes. Segundo a Ecovias, a Anchieta sentido capital, quilômetro 12 ao 10, trânsito lento devido ao alto fluxo de veículos. Ainda na Anchieta, só que sentido litoral, por enquanto, o trânsito segue normal. A Imigrantes sentido capital ou litoral, trânsito tranquilo nesta manhã. O esquema de operação é o 5x5. O rodízio no centro expandido de São Paulo hoje vale para placas final 7 e 8. Nas rodovias Cônego Domênico Rangoni e Padre Manuel da Nóbrega, o trânsito segue normal. Vamos às travessias litorâneas da região. Segundo o Departamento Hidroviário, entre Santos e Guarujá, 7 balsas estão em operação. Tempo estimado 15 minutos em ambos os sentidos. Travessia de pedestres entre Santos e Vicente de Carvalho, 3 embarcações fazem o trajeto, com tempo estimado de 12 minutos em ambos os lados. São Sebastião e Ilhabela tem 5 balsas operando neste momento. Por lá, o tempo estimado de espera, 30 minutos, também em ambos os sentidos. E Bertioga, Guarujá, 2 balsas operando, com 20 minutos o tempo estimado.
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0: Agora são 8 horas e 48 minutos na Saudade.
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2: 8h48, hoje no Conexão Entrevista, nós vamos conversar com Aldrey Cleis, que está à frente da administração municipal e que vai trazer informações de tudo que está acontecendo em três assuntos bastante importantes para a gente. O primeiro que a gente vai falar, primeiramente, bom dia.
3: Bom dia, é um prazer estar aqui com vocês.
2: Obrigada, prefeita. Bom, Santos é uma das cidades brasileiras mais impactadas pelas mudanças climáticas, a gente sabe disso, né? Eu gostaria de saber, prefeita, o que, que a prefeitura está desenvolvendo nesse sentido para aumentar a resiliência da cidade?
3: Olha, Santos, ótima pergunta. Todos precisam estar conectados nesse mesmo tema, porque afeta cada indivíduo deste globo terrestre, né? Então, como estamos em Santos, o trabalho, ele precisa partir, sim, do poder público para a população, mas que cada um entenda o seu território. Eu digo, como você pode ajudar para minimizar os impactos das alterações das condições climáticas que vivemos nos dias de hoje, que todos estão sentindo. Tá aí o fenômeno El Niño, previsto para atingir boa parte, né, principalmente da nossa região, que é uma costa litorânea muito importante do estado de São Paulo e que não vai escapar das alterações em relação principalmente às fortes temperaturas, temperaturas muito elevadas que prometem aí este ano bater esse recorde. Então, como fazer isso dentro de casa? Começa olhando para o que você está fazendo com o seu lixo. O que eu estou fazendo com o meu lixo? Eu estou descartando da forma correta? Eu estou separando o meu lixo? Lembrando que o poder público está fazendo a sua parte em relação à coleta. É a única cidade, né, que faz essa coleta a domicílio todos os dias, respeitando o dia de domingo, que vai para alguns territórios que são mais frágeis, mas você tem a coleta e você pode ter a coleta na palma da sua mão. Basta você baixar o aplicativo, por exemplo, Conecta Terra Santos, que é o aplicativo que você vai olhar onde o caminhão do lixo está passando e que horas que ele vai chegar exatamente na sua cidade, na porta da sua casa. Por que eu estou falando isso? Porque se o caminhão passa às 8 da noite e você despeja o lixo às 9 da manhã, o que, que vai acontecer com aquele lixo? Ele vai ser aberto com certeza, vai cair, se chover vai pro bueiro e a gente começa a ter as consequências que o poder público também já está se preocupando com, intensificando a limpeza nos canais de drenagem, principalmente em pontos específicos que a gente sempre sofre aquela dor de uma chuva mais forte, você tem aquele lugar que é localizado, mas tem a dor de cabeça e a preocupação em relação àquele ponto que enche mais. Então, a gente está montando, já montou um grupo técnico de trabalho que envolve quase todas as secretarias da prefeitura e cada uma olhando para o seu fazer técnico, né? Então, a gente tem a Secretaria de Infraestrutura que pensa em projetos, grandes projetos em vias, logradouros, para que a gente tenha uma maior capacidade de absorção desta água, né? Dessa drenagem.
2: Perfeito.
3: A gente tem a Secretaria de Desenvolvimento Urbano e Meio Ambiente, que está fazendo projetos de arborização, né? A nossa meta é plantar mais de 10 mil mudas nesses 4 anos. Boa parte já foi feita, estamos chegando aí perto de 4.500. Só neste final de semana, 250 mudas nativas da Mata Atlântica plantadas no emissário submarino, para além de olhar esse mapa de calor da cidade, quais os bairros que ainda sofrem ou têm uma fragilidade em relação à arborização. Uma cidade que a gente tem é uma das mais verticalizadas, que estamos olhando para essa questão, para que a gente fomente a arborização nesses pontos principalmente. Campo Grande era um desses lugares onde a gente fez um plantio enorme de mudas. Chegamos ali a mais de 500 mudas plantadas do ano passado para cá. Então, é mudando a característica da nossa cidade. Quanto mais verde, mais qualidade de vida e menos preocupação nós teremos. Então, você entende que é um trabalho em conjunto?
2: Com certeza.
3: Né? É um trabalho a várias mãos. Então, se todos exercitarem esse fazer, eu tenho certeza que nós teremos menos impactos em relação a essas questões climáticas.
2: Outro assunto importante é o Aquário Municipal de Santos, né? A gente sabe que as obras começaram no ano passado, pararam, enfim. Como é que está esse trabalho para a volta do nosso querido Aquário Municipal, né? Os turistas, os moradores também aguardam muito a volta do aquário.
3: O trabalho está emocionante.
2: Dessa vez sai, prefeita?
3: Sai, com certeza. Queremos e pretendemos entregar o aquário até o verão, né? Agora, o próximo. Nós temos lá pelo menos 5 empresas já trabalhando. Então, toda a parte elétrica... toda a parte hidráulica, a questão do auto de vistoria do bombeiro. A gente tem que ter uma preocupação em relação a essa revitalização desse parque, que é um dos mais visitados no país. Foi o primeiro aquário público no Brasil da década de 40. Presidente Getúlio Vargas esteve na inauguração deste prédio. Então é um prédio antigo, é um prédio que já não comportava mais o seu funcionamento.
2: E o próprio fluxo de pessoas,
3: exatamente,
2: né?
3: Então, toda essa parte estrutural de bastidores que muitas pessoas não veem, né? O turista que vai lá e não vai olhar se o fio foi trocado, se a bomba que abastece a questão hidráulica hoje tem mais potência, né? Ele vai se encantar pelo quê? Pela parte do cenário que está sendo todo trocado. Então, para além desses bastidores do funcionamento que a gente precisa garantir a qualidade de vida para os animais marinhos que lá estão e estão sendo muito bem cuidados. Eu estive lá. Sabe aquele ditado? Tem que ver pra crer, né?
2: Exato.
3: Então, eu faço questão, essa é a minha vida, de estar lá na ponta. Então, tudo muito bem cuidado, o zelo ali a gente percebe dos nossos técnicos, dos nossos biólogos, do veterinário que lá é o responsável. Todo esse cuidado com os animais marinhos, mas todo cuidado também da equipe técnica da Secretaria de Desenvolvimento Urbano e Meio Ambiente para que a gente... entregue esse lugar totalmente revitalizado. Então vai ter uma parte cenográfica toda nova, em todos os tanques, os vidros com tratamento de polimento que é de última tecnologia. Então tá ficando assim o sonho, sabe?
2: Estamos curiosos.
3: Pode ficar curioso porque vai valer a pena esse tempinho aí que o aquário sim está passando por obras. Sim, o trabalho está acontecendo dentro do aquário. Por vezes você passa lá em frente, você vai falar, nossa, tá fechado ainda? Tá fechado para que a gente entregue um espaço totalmente revitalizado. E as obras estão acontecendo sim, lá dentro. Colocamos até um banner lá fora. Aquário em breve, aquário, né, revitalizado. Para que as pessoas já... comecem a sentir
2: sentindo
3: aí esse pertencimento
2: o
3: de volta.
2: Prefeita, o uso de bicicletas elétricas é um tema bastante recorrente aqui também. A prefeitura está trabalhando na regulamentação, fiscalização desses veículos para garantir a segurança da população?
3: Sim, é uma preocupação muito grande dos cientistas, principalmente que é uma cidade que recebe muitos turistas, vem aí feriado prolongado, então muitas vezes as pessoas deixam essa motinha elétrica guardada e quando vem para Santos... pega a motinha e sai andando de qualquer jeito, de qualquer forma. Não é assim. Então, o prefeito Rogério, antes de sair de licença médica, fez questão de deixar um projeto pronto, preparado para ir à Câmara. Eu tive a oportunidade de enviar já esse projeto à Câmara. Será analisado pelos vereadores, pelas comissões permanentes. É um projeto muito esperado também pelos vereadores. Então, um trabalho em conjunto, um trabalho em parceria para que a gente entregue o sossego à população. Então, são regras ali que serão claras e respeitando as características da nossa cidade. Existe uma regra maior, que é do CONTRAN, né? Importante dizer que esses equipamentos precisam seguir as regras. Não é terra de ninguém. A cidade tem regras e todos precisam respeitar. Uma delas, só aqui pra gente terminar a entrevista, é a proibição de andar com esses equipamentos nas calçadas.
2: Perfeito.
3: Você quer chegar mais rápido no seu serviço? Todos querem, mas a gente precisa respeitar os pedestres e os ciclistas que estão nas ciclovias.
2: Sem dúvida. Bom, nós renovamos aí os nossos votos antes de encerrar, de recuperação ao prefeito Rogério Santos, né? Sucesso a você à frente da prefeitura, né? Como interina. Muito obrigada pela sua participação. Os estúdios da Saudade sempre abertos à sua participação,
3: prefeita. Muito obrigada pelo convite, parabéns pelo programa e pela boa informação.
2: Volte sempre.
3: Um bom dia a todos.
2: Obrigada.
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1: São 9 horas em ponto, vamos falar de Copa do Mundo, Copa do Mundo 2026. Na rodada de ontem tivemos mais 3 grandes confrontos. Inglaterra e República Democrática do Congo, 2-1 para a Inglaterra. Bélgica e Senegal, 3-2 para a Bélgica. E fechando a rodada, teve Estados Unidos e Bósnia e Herzegovina, 2-0 para os Estados Unidos.
2: E a Inglaterra está classificada para a próxima fase, assim como as outras seleções que ganharam jogos. A seleção inglesa sofreu, mas virou, derrotou a República Democrática do Congo por 2-1. E na segunda etapa, o centroavante Harry Kane brilhou, marcando os 2 gols da virada inglesa, garantindo a classificação. Hoje tem Espanha e Áustria às 16h e Portugal e Croácia às 20h.
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1: 9:02. Bom dia.
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4: 9,4.
5: Temperatura na marca dos 23 graus.
4: Esses foram os destaques desta edição.
5: Mega operação contra o PCC mobiliza 6 estados e cumpre 320 mandados judiciais.
4: Justiça italiana reabre processo de extradição de Carla Zambelli.
5: Estados Unidos sancionam brasileiros e empresas por suspeita de ligação com o PCC.
4: Inglaterra vira sobre a República Democrática do Congo e garante vaga na próxima fase da Copa do Mundo.
5: E assim a gente chega ao fim de mais um Conexão. Continue com a nossa programação e fique ligado em nosso site para estas e outras informações. Nova edição logo mais às 5 da tarde.
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0: 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O ano de 83, Rich, Menina Veneno. Também curtimos Captain Tenil, Love Keep Us Together. E Nelly Furtado, I'm Like a Birdie.
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0: 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Phil Collins, I Miss Again. Erasmo Carlos, Minha Superstar. E Adele, Set Fire to the Rain.
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0: Ronaldo Fenômeno defendeu Neymar e elogiou Mbappé numa entrevista concedida ao jornal francês L'Equipe. O ex-atacante afirmou que Neymar tem a chance de calar os críticos com o retorno à seleção brasileira. Ele lembrou que também superou desconfianças antes de brilhar na Copa de 2002. O ex-camisa 9 também elogiou Kylian Mbappé, que ultrapassou sua marca de gols em Copas do Mundo durante o Mundial. A Polícia Civil indiciou Joaquim Rodrigues da Silva Neto, conhecido como Neto Mineiro, pelo acidente com jet ski que provocou a morte de George Pereira Bernardino, de 28 anos, em Ilhabela. Segundo a investigação, ele vai responder por homicídio culposo majorado, falsidade ideológica e exercício ilegal de atividade. Neto Mineiro era o proprietário da moto aquática utilizada no passeio. A mulher que acompanhava George sobreviveu depois de ficar à deriva e ser resgatada por pescadores.
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0: 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Adriana Calcanhoto, Mais Feliz. Também curtimos Country Club, Do You Really Want to Hurt Me? E Air Supply, Lawless the Night.
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0: 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John Secada, Just Another Day. Kid de Abelha, Lágrimas e Chuva. E Manhattan's Forever By Your Side.
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0: O serviço de vacinação antirrábica para cães e gatos foi retomado em Santos. No Centro de Controle de Zoonoses e Vetores, na Vila Matias, na Rua Rangel Pestana, 96, terá atendimento, será de quartas-feiras, das 9 da manhã até o meio-dia, sem a necessidade de agendamento. Poderão ser vacinados cães e gatos a partir dos 3 meses de idade. A raiva é uma doença sem cura e com 100% de letalidade, por isso, a vacinação é fundamental. A Feira do Livro da Pinacoteca acontece a partir desta sexta-feira em Santos. O evento será realizado entre os dias 3 e 5 de julho na Pinacoteca Benedito Calixto, com entrada solidária. Para participar, basta doar um livro de literatura em bom estado. A programação reúne mais de 100 escritores, palestras, lançamentos, sessões de autógrafos, contação de histórias e apresentações musicais. A iniciativa incentiva a leitura e fortalece a cultura na Baixada Santista. Muito bem, eu, Davi Rangel, fico por aqui, mas estou de volta amanhã, sexta-feira, a partir das 7 horas da manhã. A Cíntia Moura está chegando e assume os controles da nossa nave. Ela vai com você até às 3 da tarde. Uma ótima quinta-feira para você. Obrigado pela sua audiência. Continue com a gente.
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4: Bom dia, 11.3 na ZYM717, Saudade FM, em 99,7 MHz. Eu sou a Cíntia Moran, tô de volta e fico por aqui até as 3 horas da tarde. Saudade. E na próxima hora nós vamos ouvir juntos grandes sucessos nacionais e internacionais. E entre eles...

0: 98,7 ou via internet, né? Fechando essa sequência, George McRae, Rock Your Baby. E antes, de 83, Gal Costa cantou Dom de Iludir. Agora, 11h32, bom dia.
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0: lembra Kelly Clarkson, Breakaway, e Ana Gabriela, Céu Azul.
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0: O feriado da Revolução Constitucionalista deve movimentar o comércio da Baixada Santista e do Vale do Ribeira. A expectativa é de um crescimento de 4% nas vendas em comparação ao mesmo período do ano passado. Segundo o Sincomércio, o otimismo é impulsionado pelo aumento do fluxo de turistas e pelo clima da Copa do Mundo de 2026. Mais de 150 ciclistas foram abordados no primeiro dia da campanha Pedal de Férias no Trânsito Escolha a Vida, realizada pela CT Santos. A ação tem como objetivo orientar os ciclistas sobre segurança no trânsito durante o período de férias escolares, quando aumenta a circulação de bicicletas pela cidade. A campanha continua nesta quinta-feira, às 14h, e na sexta-feira, às 9h, na ciclovia da Orla, na altura do novo quebra-mar no José Menino. Durante a ação, serão distribuídas placas refletivas e exemplares do manual do ciclista.
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0: 23, Caetano Veloso, Trem das Cores e Train, Hey Soul Sister. 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

0: Através das ondas da saudade de 86, Legião Urbana, Quase Sem Querer, Heart Alone e Bruno Mars, It Will Rain. Agora faltam 3 minutos para uma hora.
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0: E quem ainda procura uma festa julina tem um encontro marcado neste sábado em Santos. O Rebouças realiza o tradicional Arraiá Solidário das 2 às 10 da noite na Ponta da Praia com entrada gratuita. A programação tem brincadeiras, brinquedos infláveis, quadrilha, shows musicais e uma praça de alimentação com diversas comidas típicas. Quem puder também poderá doar 1 quilo de alimento não perecível. As doações serão destinadas ao Fundo Social de Solidariedade de Santos para ajudar famílias em situação de vulnerabilidade. O Ministério Público de Santa Catarina deflagrou a maior operação da história do GAECO contra o PCC. Ao todo, foram cumpridos 320 mandados judiciais entre prisões temporárias e buscas e apreensões em 6 estados brasileiros. A operação, batizada de Coluna Sul, tem como objetivo desarticular a atuação da facção criminosa dentro e fora dos presídios.
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0: 1h27 aqui na Saudade, Billy Ocean, Caribbean Queen, e também ouvimos de 1999, Phil Collins, You Be In My Heart. Olha, o pessoal lá da SOS Vida Pet Litoral tá te esperando, porque hoje tem o Bazar Brechó Solidário e a campanha do Agasalho no Centro de Compras Miramar. Dá uma passadinha por lá, leva a sua doação de cobertores, pode ser caminhas, mantas, acessórios pet, doação de roupinhas para os animais. O endereço é Rua Epitácio Pessoa, número 62, loja 30, aqui em Santos. Vai até às 18 horas, então aproveita e colabora.
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0: Na rádio que te faz recordar o grande sucesso da banda britânica London Beat de 1990, I've Been Thinking About You, e Tim Maia, Hell Confesso. Faltando 4 minutos para as 2. Uma boa tarde.
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0: A Baixada Santista registrou forte alta na geração de empregos com carteira assinada em maio. Segundo o Caged, a região fechou o mês com saldo de 909 novas vagas, um aumento de 51,5% em relação ao mesmo período do ano passado. Enquanto isso, o estado de São Paulo teve queda na geração de empregos formais. Santos liderou as contratações com 590 novas vagas, seguidas por Cubatão, São Vicente e Itanhaém, que também apresentaram um crescimento expressivo. O estado de São Paulo registrou aumento nos casos de feminicídio entre janeiro e maio deste ano. Foram 124 mulheres assassinadas por razões de gênero, contra 107 no mesmo período do ano passado. A maior parte dos crimes aconteceu no interior paulista, que somou 85 ocorrências. Segundo a Secretaria de Segurança Pública, o combate ao feminicídio continua sendo um dos maiores desafios das forças de segurança e da rede de proteção às mulheres.
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0: E a Saudade FM te convida todos os dias a revisitar o passado e ter lindas recordações. De 93, Fono Blondes, WhatsApp e Maria Bethânia cantou Brincar de Viver.
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0: Boa tarde, 2:30.
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0: Saudade FM, quem ouve lembra de 1988, Zeilers, Voyage, Voyage e Coakley Falling For You. Agora 2h58.
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0: O Museu do Porto de Santos recebeu um importante reconhecimento internacional. O espaço foi premiado com o Traveler's Choice 2026 do site TripAdvisor, que destaca as atrações turísticas mais bem avaliadas pelos visitantes em todo o mundo. Com o prêmio, o museu passa a integrar o grupo dos 10% melhores atrativos da plataforma. A premiação leva em conta as avaliações espontâneas dos viajantes ao longo dos últimos 12 meses. O Santos deve voltar a jogar no Pacaembu após 6 anos. O Peixe encaminhou um amistoso contra o União São João para o próximo sábado, às 11 da manhã, na Mercado Livre Arena Pacaembu. Representantes do clube fizeram uma vistoria técnica no estádio nesta terça-feira e a partida deve marcar a estreia do Santos no novo Pacaembu, totalmente reformado. Missão cumprida por hoje. Cíntia Moran agradecendo a sua companhia. Eu tô de volta amanhã às 11 e te deixo com o Thiago Ferraz, que assume a saudade a partir de agora e vai até às 8 da noite. Linda quinta para você.
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7: 3 e 4, boa tarde. Esta é a ZYM717, 99,7 MHz. Esta é a Saudade FM. Muito prazer, eu sou o Thiago Ferraz. Vamos juntos a partir de agora até às 8 horas da noite. E nessa hora você ouve aqui na Saudade.

0: 3:30 na saudade, excelente tarde pra você. Essa é Santa Esmeralda aqui nos 99,7. Ainda Maroon 5, Kid Abelha, Bob Seger, os melhores artistas pra você na maior rádio flashback do Brasil. Agora 3:31, excelente tarde.
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0: 3:32.
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0: 4 horas em ponto, na saudade, ótima tarde para você. Gazebo, I Like Chopin, voltamos a 1983. Ainda na sequência, Giz com Legião Urbana, na maior rádio flashback do Brasil. Uma excelente tarde.
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0: E subiu para 2.295 o número de mortos provocados pelo terremoto que atingiu a Venezuela. O novo balanço foi divulgado ontem pelo governo venezuelano. Mais de 11 mil pessoas ficaram feridas e 12.841 foram afetadas pelos dois tremores de terra registrados no dia 24 do mês de junho. As equipes de resgate e assistência humanitária continuam trabalhando nas áreas mais atingidas. E a polícia investiga o suposto furto de um bilhete premiado da Mega Sena, no valor de 29 milhões de reais, em uma casa lotérica em Sinop, no Mato Grosso. O caso veio à tona após uma funcionária pedir demissão e afirmar que o marido era um dos ganhadores do prêmio. O sorteio foi realizado em agosto de 2023 e teve 4 apostas vencedoras. Duas delas foram registradas em Sinop. Cada ganhador recebeu mais de 29 milhões de reais. Até o momento, não há informações sobre o resgate do prêmio pelo casal.
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0: 4h38 na saudade, ótima tarde pra você. Queen com Radio Gaga. Voltamos a 1984. A Nacional da Luciana Mello e Assim Que Se Faz. Uma ótima tarde pra você, já já às 5 da tarde tem muita informação no Conexão Saudade.
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0: 5:01 na saudade, ótima tarde pra você. Celine Dion e Bee Gees, Immortality. Também Samuel Rosa e Loborges, o Trem Azul. Agora 5:01, excelente tarde pra você.
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0: Sanções dos Estados Unidos contra empresário brasileiro abrem nova frente ao combate à lavagem de dinheiro ligada ao PCC.
2: Santos amplia a campanha do agasalho, estuda novas ciclovias e tem consultas sobre o futuro do porto prorrogada.
0: Copa do Mundo, Inglaterra, Bélgica e Estados Unidos avançam às oitavas. Espanha e Portugal entram em campo nesta quinta.
2: Exposição de David Bowie movimenta o Reino Unido.
0: Estes são alguns destaques desta edição do Conexão Saudade. Na sequência, todas as informações. 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
0: A Saudade 5:06.
2: O empresário Victor Henrique de Oliveira Shimada foi alvo de sanções financeiras dos Estados Unidos nesta quarta-feira. Segundo o governo norte-americano, ele é suspeito de liderar um esquema de lavagem de dinheiro ligado ao primeiro comando da capital, o PCC. As investigações também apontam conexões com o caso Vaidebet, o Corinthians, empresas investigadas e transferências para o influenciador Buzeira. De acordo com as autoridades dos Estados Unidos, o grupo teria movimentado mais de 30 milhões de dólares em recursos ilícitos utilizando criptomoedas.
0: E quase dois anos após a queda do voo 2283 da Voipass, os familiares das 62 vítimas tiveram acesso à transcrição das conversas dos pilotos na cabine antes do acidente. O material foi apresentado durante uma reunião com investigadores em Campinas. As investigações apuram uma possível falha do sistema de degelo da aeronave. Segundo o advogado das famílias, a expectativa é que a investigação seja concluída nas próximas semanas e que o caso tenha indiciamentos.
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1: Na saudade, agora 5h15. Atenção, motoristas do Guarujá. Desde ontem, o limite máximo de velocidade na Avenida Dom Pedro I passou a ser de 50 km por hora. A mudança foi implantada pela Secretaria Municipal de Mobilidade Urbana para aumentar a segurança no trânsito e também reduzir a gravidade dos acidentes. A avenida é um dos principais acessos à região da Enseada e a orientação é para que os motoristas redobrem a atenção à nova sinalização.
2: Hoje de manhã, a saudade recebeu a prefeita em exercício da cidade de Santos, Audrey Cleis, e entre os assuntos tratados, falamos da reabertura do aquário municipal. A vice-prefeita comentou sobre os próximos passos da revitalização e o que a população pode esperar da nova fase.
3: Nós temos lá pelo menos 5 empresas já trabalhando, então toda a parte elétrica, toda a parte hidráulica, a questão do alto de vistoria do bombeiro. A gente tem que ter uma preocupação em relação a essa revitalização desse parque, que é um dos mais visitados no país. Foi o primeiro aquário público no Brasil da década de 40. Presidente Getúlio Vargas esteve na inauguração deste prédio. Então é um prédio antigo, é um prédio que já não comportava mais o seu funcionamento.
4: E o próprio fluxo de pessoas.
3: Exatamente. Então, toda essa parte estrutural de bastidores que muitas pessoas não veem, né? O turista que vai lá e não vai olhar se o fio foi trocado, se a bomba que abastece a questão hidráulica hoje tem mais potência, né? Ele vai se encantar pelo quê? Pela parte do cenário que está sendo todo trocado. Então, para além desses bastidores do funcionamento, que a gente precisa garantir a qualidade de vida para os animais marinhos que lá estão e estão sendo muito bem cuidados. Eu estive lá, sabe aquele ditado? Tem que ver para crer, né? Então, eu faço questão, essa é a minha vida, de estar lá na ponta.
2: A vice-prefeita ainda trouxe outros temas, como a circulação de bikes elétricas na cidade e o enfrentamento às condições climáticas. Para ouvir na íntegra, acesse saudadefm.com.br e clique em Conexão Entrevista.
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0: 5h21 na Saudade, ótima tarde, Adele.
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0: As informações agora do trânsito para você, ouvinte do Conexão Saudade. De acordo com o Threads, Ecovias Imigrantes, neste momento as condições são as seguintes. Rodovia Cônego Domênico Rangoni, sentido São Paulo, trânsito lento por motivo de acidente dos quilômetros 248 ao 253. A SP-248, sentido capital, também pelo mesmo motivo, motivo de acidente, trânsito lento dos quilômetros 6 ao quilômetro 1. Na Anchieta, sentido São Paulo, alto fluxo de veículos nesse momento, por isso trânsito lento dos quilômetros 64 ao 61. Nos demais trechos, trânsito normal. 5h22.
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5: 5h26, e atenção aos interessados no futuro do Porto de Santos. A Agência Nacional de Transportes Aquaviários, a ANTAC, prorrogou até o dia 31 do mês de julho o prazo para o envio de contribuições à consulta pública sobre a concessão do canal de acesso ao Porto de Santos. A decisão foi tomada após uma indisponibilidade no sistema de participação social da agência. As sugestões devem ser encaminhadas exclusivamente pelo formulário eletrônico disponível no site da ANTAC.
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1: Agora 5h35.
2: Aumenta o número de mortos após o duplo terremoto que atingiu a Venezuela no dia 24 de junho. Segundo o governo venezuelano, o desastre já deixou 2.295 mortos e mais de 10.500 feridos. As equipes de resgate reduziram o ritmo das buscas, mas uma criança foi encontrada com vida após passar 6 dias sob os escombros. Levantamentos apontam que cerca de 59 mil edifícios foram danificados ou destruídos e mais de 43 mil pessoas continuam desaparecidas.
1: E quem passou pela rodovia Padre Manuel da Nóbrega, em Praia Grande, na manhã desta quarta-feira, observou uma movimentação intensa. Viaturas, equipes de resgate, um helicóptero e um cenário de grave acidente faziam parte do primeiro simulado de emergência em múltiplas vítimas. A ação simulou uma colisão entre um caminhão-tanque com etanol, uma van e uma motocicleta, com vítimas e risco de explosão. Cerca de 90 profissionais participaram do treinamento, que reuniu a concessionária Novo Litoral, Corpo de Bombeiros, Polícia Militar Rodoviária, o SAMU, Defesa Civil e outros órgãos de emergência.
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0: A saudade 5h44, Rupert Holmes.
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0: As informações agora das travessias litorâneas para você ouvinte 99,7. Travessia Santos Guarujá, de acordo com o site da CEMIL, com 8 balsas, tempo de espera em Santos 25 minutos, Guarujá 35. Travessia Guarujá Bertioga, 2 balsas, com tempo de espera de 20 minutos. Travessia de pedestre Santos Vicente de Carvalho, 3 embarcações, tempo de espera de 12 minutos. No litoral norte, São Sebastião e Ilhabela, 6 balsas, tempo de espera em São Sebastião 30 minutos, em Ilhabela 90 minutos.
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5: Boa tarde a todos. Segundo a meteorologia, teremos uma sexta-feira até que de bom tempo, apesar do céu parcialmente nublado e com possibilidade de chuva rápida no decorrer do dia em algumas áreas do litoral paulista. As temperaturas amanhã vão oscilar entre a mínima de 16 e a máxima de 23 graus. O vento vai soprar fraco de quadrante sul e o mar vai ficar calmo na maioria das praias da Baixada Santista. Por hora é só, amanhã eu volto com a previsão para o final de semana.
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1: Agora 5h51, vamos falar sobre Copa do Mundo. Na rodada de ontem nós tivemos 3 grandes confrontos: Inglaterra e República Democrática do Congo, 2-1 para a Inglaterra; Bélgica e Senegal, 3-2 para a Bélgica; e fechando a rodada, Estados Unidos e Bósnia, 2-0 para os Estados Unidos.
2: E aí, a seleção inglesa sofreu, mas virou o jogo, derrotando a República Democrática do Congo por 2-1. Nesta quarta-feira, lá em Atlanta, o centroavante Harry Kane brilhou e marcou os 2 gols de virada inglesa. Nesse momento, a gente acompanha aqui o jogo entre Espanha e Áustria. O placar está em quanto, Thiago, nesse momento?
1: Só um minutinho, Rostar. Estamos atualizando aqui, que a gente está acompanhando no vídeo. Eu já te falo já.
2: E hoje à noite, a gente tem outra partida bastante interessante também. A gente vai acompanhar Portugal do Cristiano Ronaldo e também Croácia. Agora a gente vai trazer aqui para você o resultado do jogo que está rolando nesse momento entre Espanha e Áustria. E eu digo já para você, hoje, Espanha e Áustria, 3-0 para a Espanha.
1: Acabou de sair
2: jogão,
1: o gol.
2: Jogão. 3-0 para a Espanha, então. E logo mais à noite, como eu disse, tem Portugal e Croácia às 8 da noite.
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1: Na saudade, agora 6:02.
2: A campanha do Agasalho 2026 continua mobilizando a solidariedade em Santos. A ação ganhou novos pontos de arrecadação espalhados pela cidade e já recolheu cerca de 13 mil peças. A população pode doar agasalhos, cobertores e roupas em bom estado até o fim do inverno. Todo o material é encaminhado ao Fundo Social de Solidariedade, que fará a distribuição para 127 entidades assistenciais que atendem famílias em situação de vulnerabilidade.
1: E a Organização Mundial da Saúde estima que cerca de 15 milhões de brasileiros convivem com algum tipo de doença rara. O dado foi destacado durante o 11º Cenário das Doenças Raras no Brasil, realizado em São Paulo. O encontro reuniu especialistas, pacientes e representantes de entidades para discutir os desafios dos diagnósticos, do tratamento e também do acesso à saúde. A expectativa é ampliar a conscientização sobre a importância do diagnóstico precoce e de políticas públicas para esses pacientes.
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0: saudade. Agora 6:11, ótima noite. Bárbara Streisand e Barry Gibb.
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0: Agora as informações do trânsito local, de acordo com o Waze, em Santos, algumas vias nesse final de quinta-feira com um trânsito bem intenso. Para você que está no centro de Santos, rua João Pessoa, também a avenida Antônio Prado, para você que vai em direção aí pela avenida Perimetral, e a mesma situação na rua Visconde de São Leopoldo, nesse momento, com um trânsito intenso. Próximo ali ao bairro do Jabaquara, Rangel Pestana, também Senador Feijó, ali próximo da Vila Matias, Joaquim Távora também com um trânsito bem carregado neste final de dia. Na Orla da Praia, para quem vai sentido São Vicente, Avenida Bartolomeu de Gusmão, Presidente Wilson e também Vicente de Carvalho, com trânsito intenso. Agora 6:12, ótima noite para você.
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1: 6h25.
2: A Justiça de São Paulo condenou a Prefeitura de Santos a indenizar uma moradora em R$52 mil por danos causados durante obras de reurbanização no Jardim Castelo. Segundo o processo, o imóvel sofreu rachaduras, trincas, infiltrações, afundamento do piso e parte do telhado foi danificada durante as obras de drenagem da Avenida Haroldo de Camargo. A decisão entendeu que o município tem responsabilidade pelos prejuízos. Em nota, a Prefeitura informou que vai apresentar o recurso cabível dentro do prazo legal e destacou que eventual pagamento só poderá ocorrer após o trânsito em julgado da decisão.
1: E Santos pode ganhar novos trechos de ciclovias nos próximos meses. A Prefeitura estuda a implantação de novas estruturas na Rua Silva Jardim, na Avenida Senador Feijó e na Avenida Rangel Pestana. Segundo a administração municipal, os projetos ainda estão em fase de estudos e deverão ser apresentados à população para discussão no segundo semestre. Atualmente, Santos conta com cerca de 50 quilômetros de ciclovias e é considerada uma das cidades brasileiras com maior uso da bicicleta como meio de transporte.
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0: Saudade, agora 6h35, Ana Carolina.
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0: As informações agora do trânsito local, para você ouvinte da Saudade. Começamos esse bloco agora com as travessias litorâneas. De acordo com o site da CEMIL, Santos Guarujá, no momento com 8 balsas. Tempo de espera em Santos, meia hora. No Guarujá, 20 minutos. Travessia Guarujá-Bertioga, 2 balsas. Tempo de espera de 20 minutos. Travessia de pedestre Santos Vicente de Carvalho com 12 minutos e o tempo, aliás, e o número de embarcações, 3 nesse momento. E no litoral norte, São Sebastião e Ilhabela, 5 balsas. Tempo de espera em São Sebastião, meia hora. Em Ilhabela, 90 minutos. 6h36, hora de falarmos das estradas. De acordo com o Threads, Ecovias Imigrantes, neste momento, Anchieta, sentido São Paulo, trânsito lento dos quilômetros 64 ao 61 e do 19 ao 17. Já na Imigrantes, sentido litoral, trânsito lento dos quilômetros 62 ao 65. Nos demais trechos, nesse momento, trânsito normal. 6h36.
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0: 6h37.
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1: 6h47, duas estudantes de biotecnologia da PUC do Paraná desenvolveram um retardante de chamas sustentável para o combate a incêndios florestais. O produto, batizado de Biodefensor, é produzido a partir de um composto natural e também contribui para a recuperação ambiental. O projeto venceu as etapas regional e nacional do Root Prize 2026 e agora representará o Brasil na fase internacional da competição. A equipe vencedora do concurso receberá US$ 1 milhão em investimento para tirar a ideia do papel.
2: Os fãs de David Bowie ganham uma nova atração no Reino Unido. A exposição David Bowie On Tour reunirá mais de 100 peças do acervo pessoal do artista, entre figurinos, instrumentos musicais, fotografias, letras manuscritas e objetos inéditos. A mostra é a primeira a levar parte do acervo oficial de Londres para outras cidades do Reino Unido. Entre os destaques estão figurinos da era Ziggy Stardust e itens relacionados aos álbuns The Next Day e Black Star.
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0: Faltando agora 4 minutos para 7. Eric Carmen.
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5: 7 em ponto agora, ótima noite, temperatura na marca dos 21 graus.
6: Estes foram alguns destaques desta edição.
5: Sanções dos Estados Unidos contra empresário brasileiro abrem nova frente no combate à lavagem de dinheiro ligada ao PCC.
6: Santos amplia a campanha do agasalho, estuda novas ciclovias e tem consulta sobre o futuro do Porto prorrogada.
5: Copa do Mundo, Inglaterra, Bélgica e Estados Unidos avançam às oitavas. Espanha e Portugal entram em campo nesta quinta.
6: Exposição de David Bowie movimenta o Reino Unido.
5: E assim a gente chega ao fim de mais um Conexão Saudade.
6: Continue com a nossa programação e fique ligado em nosso site para estas e outras informações.
5: Nova edição amanhã, 7 horas da manhã.
6: Uma excelente noite para você e até lá.
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Cazuza, Brasil, ótima noite pra você, agora 7:30 na saudade. Ainda na sequência, Maroon 5 com This Love, 7:31, ótima noite pra você.

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0: 8 em ponto na saudade, ótima noite pra você. Essa é Carl Simon com Hurt, fechando mais uma sequência aqui na maior rádio flashback do Brasil. 8 horas, na sequência, tem a Adriana Lima, que te faz companhia logo após o intervalo. Eu, Thiago Ferraz, fico por aqui, volto amanhã às 3 da tarde. Pra você, uma excelente noite.
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3: Uma excelente noite para você, 8 horas em ponto. Você está na Saudade FM em ZYM 717, 99,7 MHz. A partir de agora serei a sua companhia até a meia-noite, abrindo a minha programação. Tem Lady Gaga com Bradley Cooper, Shallow.

Legião Urbana com o Teatro dos Vampiros. Você ouviu junto comigo e o Speedwagon com Keep On Loving You. Elvis Presley em dueto com Thalia, Love Me Tender. 8h21 na Saudade FM, a maior rádio flashback de todo o Brasil. 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

0: Saudade FM, quem ouve lembra Madonna com Crazy For You, ainda Culture Club com Miss Me Blind, Lighthouse Family, Loving Every Minute. Logo após o breve intervalo, tem a veiculação obrigatória da Voz do Brasil. Às 22 horas eu volto com a nossa programação musical. Ela continua lá no nosso player online. É só acessar saudadefm.com.br ou então ouvir a nossa programação musical através da Alexa, da Apple TV, da novo satélite de TV digital e acessar também o nosso site ou aplicativo. Daqui a pouquinho eu volto.
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